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1: Não tem jeito, meu compadre. Vovó. Ela vacilou comigo, nós estamos aí, né? Tudo certo.

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3: Vamos, listo. Salud, muchachos, por esa mujer.